Se uma organização estrangeira conseguir acompanhar em tempo real onde estão e para onde vão milhões de cidadãos turcos todos os dias, isto não constitui um problema de privacidade? A Turquia está a procurar uma resposta para isto. Olá! Vamos falar sobre uma das tecnologias que talvez utilizemos mais no nosso dia a dia sem sequer nos apercebermos: a navegação. E a Turquia está agora a desenvolver o seu próprio sistema nesta área. Em junho do ano passado, o Ministério da Indústria e Tecnologia deu um passo importante ao anunciar que iria apoiar empresas interessadas em desenvolver uma aplicação nacional de mapas e navegação. As candidaturas foram recebidas durante 2025 e as avaliações já foram concluídas. Em março, com a participação do ministro Mehmet Fatih Kadir, as partes reuniram-se e os acordos foram formalmente assinados. Mas quem participa no projeto? Sob coordenação do Ministério, a Bashar Soft, a BVB e a nossa marca nacional de automóveis, a TOG, uniram esforços. A TOG utiliza desde o primeiro dia um sistema de navegação desenvolvido internamente e não partilha os dados dos utilizadores com qualquer pessoa ou entidade. O objetivo é transferir também esta experiência e conhecimento para o novo sistema. Quando estiver concluído, onde é que vai ser utilizado? Em telemóveis, veículos, logística, aplicações de cidade inteligentes, comércio eletrónico, turismo e até na gestão de catástrofes e situações de emergência. Mas para além disto, o projeto tem quatro objetivos estratégicos fundamentais. Vamos analisá-los um a um. Primeiro, a privacidade dos cidadãos. Atualmente, quase todos os cidadãos turcos utilizam aplicações de navegação estrangeiras. Isto significa que uma entidade estrangeira consegue acompanhar em tempo real onde estão milhões de pessoas, para onde vão e quanto tempo permanecem em cada local. Além disso, estes dados de localização têm uma precisão que pode chegar a cerca de meio metro. Com a navegação nacional, pretende-se impedir que estas informações fiquem em mãos estrangeiras. Segundo, cenários de emergência e guerra. A guerra na Ucrânia, Gaza e os ataques dirigidos ao Irão mostraram claramente como a paz continua a ser frágil, mesmo no século XXI. Em períodos de crise, um sistema de navegação estrangeiro pode comprometer operações de logística, defesa e ajuda de emergência. Pode até acontecer que, sob a forma de sanções, a utilização destes sistemas seja totalmente suspensa. A navegação nacional pretende eliminar esta vulnerabilidade. Terceiro, a segurança dos dados dos cidadãos. Muitas aplicações de navegação parecem ser gratuitas. No entanto, esta gratuitidade tem um preço. Os dados dos utilizadores são comercializados junto a empresas privadas. Através de publicidade e recomendações direcionadas, o próprio utilizador acaba por transformar-se num produto. Com a navegação nacional, pretende-se retirar os cidadãos turcos deste ciclo. Quarto, não importar, mas sim exportar. Com a navegação nacional, estas aplicações deixarão de ser importadas, sobretudo para utilizações profissionais e comerciais. O objetivo é também passar a exportar. Ou seja, pretende-se que a

aplicação seja utilizada em todo o mundo. Desta forma, em vez de os recursos financeiros saírem do país, espera-se atrair recursos do exterior. Este passo contribuirá também para reduzir a dependência externa. O ministro Kadir classificou este projeto como parte da Iniciativa Nacional de Tecnologia e afirmou o seguinte: uma Turquia que exporta tecnologia avançada, desde a indústria da defesa até ao automóvel nacional, não pode ficar para trás numa área tão estratégica. O sistema será apoiado por inteligência artificial e prevê-se que fique disponível para a utilização a curto prazo. Os sistemas de navegação já não são apenas ferramentas para obter indicações de percurso. Posicionamento global por satélite, mapas constantemente atualizados, veículos que percorrem e registram ruas e estradas e inteligência artificial que calcula a intensidade do trânsito. No seu telemóvel, no seu automóvel, no relógio inteligente que usa no pulso, em todo o lado, a qualquer momento. E em breve, esta voz virá de um sistema nacional. Obrigada por ouvir e até ao próximo podcast.

Tenho que dizer claramente, caros ouvintes, ao preparar esta série, este foi o episódio em que tive mais dificuldade em escolher as palavras e construir as frases. Aquele cujo peso mais fortemente senti sobre os meus ombros. Quando a liberdade de uma pessoa lhe é retirada, não é apenas um corpo que fica aprisionado.

longo de anos, o crescimento de uma criança sem poder ver o pai e a memória inteira de um povo. Na Palestina, as prisões não são apenas lugares feitos de pedra e paredes. São espaços onde a incerteza, a separação e a paciência são postas à prova da forma mais dura. Hoje, milhares de palestinianos são mantidos em prisões israelitas. Segundo relatórios de organizações de direitos humanos, este número ultrapassa os 10 mil. Por detrás destes números frios e sem alma estão jovens, mulheres, estudantes, jornalistas e, infelizmente, centenas de crianças. Alguns detidos olham para o mesmo céu há anos, apenas na medida em que as grades de ferro o permitem. Outros passam os dias sem sequer saber quando sairão dali. O que verdadeiramente consome uma pessoa não é a dimensão da pena, mas essa incerteza negra e sufocante. O sistema de detenção administrativa, utilizado por Israel há anos como uma arma, é uma das feridas mais abertas desta realidade. Atualmente, milhares de pessoas são mantidas em celas sem qualquer acusação clara ou acusação formal. Há tribunais, sim, mas não existe um verdadeiro direito de defesa, nem a possibilidade da pessoa saber de que é acusada. Alguém é levado de casa à meia-noite? Os dias transformam-se em meses, os meses em anos? Cá fora, a família gira sempre em torno da mesma pergunta. Quando é que vai voltar? Pode haver mais pesado do que uma espera sem resposta. Alguns prisioneiros tentam concluir um curso universitário entre aquelas quatro paredes. Outros fazem chegar a sua voz à família apenas através de uma folha de papel, numa carta. Mães passam dias inteiros de vigia junto ao telefone, na esperança de ouvir a voz dos filhos por alguns breves minutos. Algumas crianças veem o rosto do pai pela primeira vez atrás do vidro frio das salas de visita da prisão. Há histórias nestas terras que deixam marcas profundas. Jovens que entram por aquela porta ainda rapazes e saem de cabelos brancos, já idosos. Há quem, ao recuperar a liberdade, já não reconheça o bairro onde cresceu nem as ruas da infância. Enquanto estavam presos, as cidades mudaram, as pessoas partiram, as crianças cresceram. O tempo deles, esse, ficou alguns congelado entre as paredes da cela. Alguns permanecem encarcerados durante tanto tempo que cá fora já só são lembrados pelas fotografias da juventude. Há prisioneiros condenados não a uma, mas a várias penas de prisão perpétua. Condenações que não cabem numa vida humana. Durante décadas, viveram apenas com o sonho da liberdade. E cá fora estavam as famílias que sacrificaram as suas próprias vidas nessa espera. Mesas de festa cada vez mais incompletas, uma cadeira sempre vazia em cada aniversário, olhos cheios de esperança voltados para o som da porta todas as noites. Na Palestina, não são apenas os prisioneiros que são condenados. Também os que ficam para trás são sentenciados a uma saudade que não termina. Nos últimos tempos, quando se começaram a falar em acordos de troca de prisioneiros e listas de nomes foram divulgadas, o sol voltou a nascer por instantes naquelas casas. As famílias limparam os quartos dos filhos, prepararam as melhores roupas, mas por detrás desses acordos escondia-se também uma regra cruel. Muitos dos prisioneiros libertados foram obrigados a não regressar às suas próprias terras, sendo enviados para o exílio noutros países. Talvez sejam livres, mas a dor de viver longe da terra onde nasceram e cresceram afastados das suas famílias transformou a alegria da liberdade numa tristeza amarga. Alguns nomes foram retirados da lista à última hora e o reencontro tão esperado nunca aconteceu. Por isso, os palestinianos aprendem a alegrar-se com cautela. Sabem que as maiores desilusões costumam seguir-se às maiores esperanças. As organizações internacionais de direitos humanos publicam regularmente relatórios sobre a situação nas prisões. Camaradas sobrelotadas, doentes sem tratamento, maus-tratos e alegações de tortura regressam frequentemente à agenda mundial. Antigos detidos relatam interrogatórios que duram dias, noites inteiras sem dormir, pressões incessantes. Muitos afirmam que após aqueles anos não foi o corpo que mais descansou, mas a alma. Porque o que realmente desgasta uma pessoa não são apenas as paredes de pedra, mas a incerteza e o medo de um dia

é completamente esquecida por quem está cá fora. É precisamente para vencer esse medo do esquecimento que os prisioneiros palestinianos recorrem às greves de fome. Para quem está encarcerado, o último reduto que resta é o próprio corpo. E quando chega o momento, esse corpo transforma-se na mais poderosa arma de resistência. Lembrem-se das greves de fome que duraram meses, tentando chamar a atenção da opinião pública mundial. Alguns definharam nas celas apenas para exigir condições humanas, outros para poderem ver a família uma única vez, outros ainda simplesmente para terem direito a um julgamento justo. Aquelas prisões não são feitas apenas de pedra. Cada segundo passado ali transforma a espera e a saudade numa punição em si mesma. E apesar de tudo, no meio destas histórias sombrias, as pessoas não deixam de ter esperança. Uma mãe, mesmo depois de anos, não toca no quarto do filho, limpa o pó e espera. Um pai imagina o dia em que a filha entrará pela porta. Uma criança cresce a olhar para a fotografia antiga do pai que nunca conheceu. Na Palestina, liberdade não significa apenas a abertura de uma porta de ferro. É um reencontro. É voltar a ouvir uma voz. É uma mãe que depois de anos consegue finalmente deitar a cabeça na almofada com tranquilidade. Compreender a Palestina não é apenas observar os confrontos nas ruas ou os acontecimentos que chegam às manchetes. É também saber escutar aquele silêncio pesado e denso que se eleva das celas das prisões. Porque atrás daquelas portas de ferro não estão apenas pessoas, estão vidas inteiras deixadas em suspense.

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